0: In just a few years, they destroyed the primary forest to make way for sugarcane fields, reducing the indigenous peoples to slavery.
1: Até hoje, Pernambuco ela tem mais de 10 comunidades indígenas, só que elas vivem todas no sertão. Fugiram do açúcar, né? As comunidades indígenas fugiram completamente da sociedade açucareira, que trouxe morte, escravidão e degradação ambiental.
0: Sugar decimated Brazil's indigenous peoples. So, as in São Tomé and Hispaniola, the planters replaced them with enslaved men and women from Africa.
1: O Brasil, para cá, vieram cerca de 4 milhões de africanos. Né? Dos 9 milhões de africanos no total, né, que foram arrancados do continente africano e trazidos para cá, quase a metade, 4 milhões desses 9, vieram para o Brasil.
0: Throughout history, a total of 12 and a half million Africans have been reduced to slavery. Over half, purely for the sugar industry.